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0: Copo em Copo, nesta terça. Esta é a noite de Calvin Harris no Ushuaia Ibiza. Temos a Closing Party e assim encerra esta residência de verão de Calvin Harris no Ushuaia Ibiza. Blue Universe, hoje também anima no Pachá Gordo. Mais uma vai para a discoteca Amnésia com Joseph Capriati e Enzo Siragusa. Outras sugestões nesta semana: amanhã, quarta, pelo Era Uma Vez no Porto Raw. Na próxima noite de sexta, no Maus Hábitos, Dr. Love, da Matchmaker Party. E no sábado, no Plano B, Nuno Lopes. 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

0: Copo em Copo, nesta terça. Esta é a noite de Calvin Harris no Ushuaia Ibiza. Temos a closing party e assim encerra esta residência de verão de Calvin Harris no Ushuaia Ibiza. Blue Universe, hoje também anima no Pachá Gordo. Mais uma vai para a discoteca Amnésia com Joseph Capriati e Enzo Siragusa. Outras sugestões nesta semana: amanhã, quarta, pelo Era Uma Vez no Porto Raw. Na próxima noite de sexta, no Maus Hábitos, Dr. Love, da Matchmaker Party. E no sábado, no Plano B, Nuno Lopes. 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

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As DJs e produtoras belgas Amalie Lance e Angèle estão juntas na nova faixa intitulada Run. Faz parte do novo álbum de Amalie Lance, intitulado Aura, e que sai a 4 de setembro através da sua editora Exile.

Outra collab reúne os italianos Medusa e o alemão Kevin De Vries. A nova faixa chama-se 7 Days.

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Os Vini Vici uniram forças com o francês Space 92 e a brasileira Ceres. Estão juntos na faixa Free My Soul, com lançamento através da editora Armada Music.

Next. O produtor norte-americano Chris Malinchak apresenta So In The Mood Into You Night Sex Mix. Este tema faz parte do lançamento The Hotel and Spa Series, inspirado nas músicas ouvidas por Chris Malinchak em hotéis e spas em todo o mundo.

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As DJs e produtoras belgas Amalie Lance e Angèle estão juntas na nova faixa intitulada Run. Faz parte do novo álbum de Amalie Lance, intitulado Aura, e que sai a 4 de setembro através da sua editora Exile.

Outra collab reúne os italianos Medusa e o alemão Kevin De Vries. A nova faixa chama-se 7 Days.

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Planeta Música. Os Vini Vici uniram forças com o francês Space 92 e a brasileira Ceres. Estão juntos na faixa Free My Soul, com lançamento através da editora Armada Music.

Next. O produtor norte-americano Chris Malinchak apresenta So In The Mood Into You Night Sex Mix. Este tema faz parte do lançamento The Hotel and Spa Series, inspirado nas músicas ouvidas por Chris Malinchak em hotéis e spas em todo o mundo.

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O DJ e produtor Solomon está de regresso às edições com um novo single intitulado Raider on the Storm. Conta com a voz da cantora alemã Inês.

Next. Robin e Zara Larsson têm uma colaboração. As duas cantoras suecas estão juntas na faixa Talk To Me, Zara. É uma nova versão de Talk To Me, tema originalmente incluído no álbum de Robin, The Existential, o seu nono álbum de estúdio, que foi lançado no passado mês de março.

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0: Agora passam 2 minutos das 8. Esta manhã de quarta-feira que está aí com chuva e por isso a esta hora já algumas dificuldades nos acessos à Invicta. Começamos pela Ponte da Arrábida em direção ao Porto, já com intensidade, mas ainda sem paragens. Um pouco mais à frente, aí sim a partir de Bessa Leite e até ao Nó de Francos, já com paragens. Também há 28 difícil no sentido Matosinhos-Porto, em praticamente toda a sua extensão. E de resto vai circulando já alguns pontos com intensidade, mas vai circulando. Boa viagem!
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0: Ora, e além da chuva, o que temos nesta manhã? Temos aí nuvens e depois acho que vamos ter abertas, é isso que diz a previsão. Quanto ao tempo depois das abertas, vamos ter possibilidade de aguaceiros que podem ser fortes e também... E também, esta hora é com o apoio Taco Bell e também Diseu, pode haver trovoada ainda hoje. Quanto a temperaturas máximas, Porto e Paredes vão chegar aos 20 graus e estive aqui a explicar a previsão do tempo já para a próxima semana e parece que vamos ter aí o verão de volta na próxima semana, com as temperaturas também a voltarem a subir. Para já então, damos início a esta hora de música sem parar aqui na Nova Era com a Taco Bell. Daqui a nada também é um recado assim, muito importante da Taco Bell. Para já começamos com Another.

0: E esta é a música do Yugel com French Montana, One Night. Nesta manhã de quarta-feira estamos aí a acordar o Portito da Volta. Agora são 8h10.
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0: E agora com esta, que já não é nova, mas é espetacular. Eu já vi este rapaz ao vivo, ele é incrível. John Newman aqui com Love Me Again.

esta é a música do Cumbo de Azucar na Nova Era. Música sem parar às 8h17. E vinha aqui eu a caminho da rádio nesta manhã e vinha a pensar, vinha só a pensar nisto. Será que noutros locais de trabalho o pessoal se cumprimenta com beijinhos? Ou é tudo só com bom dia? Ou até com passou bem? Hein? Portanto, eu queria saber aí desse lado como é que vocês cumprimentam os vossos colegas de trabalho, ok? Pronto, eu tenho uma postura muito inflexível, porque beijinhos e local de trabalho, para mim, a minha resposta é só esta. Black, não, não, não, não, não, não. Mas quero saber aí desse lado qual é que é o ritual das manhãs aí no local de trabalho. Cumprimentam com dois beijinhos os colegas, ou só com um bom dia geral, ou então com um passou bem. Bota tudo aí a mandar o WhatsApp para o nosso número 924-485-922, a enviar o vosso áudio, que é melhor que eu assim consigo passar, ok? Quero saber aí desse lado, hein? Quero saber como é que é. Há beijinhos no local de trabalho, há só um bom dia geral, ou então há um passou bem. Quero saber tudo, ok? Então envia aqui a mensagem para o nosso WhatsApp.

0: E venham-nos músicas como esta aqui para nos animar nesta quarta-feira tão escura, tão cinzenta, tão chuvosa. E é assim que vai estar, pelo menos durante esta manhã. Há melhoria lá para o fim da manhã, mas em vez de chuva fraca, vamos ter aguaceiros que podem ser por vezes fortes e também previsão de trovoada. Quanto a temperaturas máximas, Porto e Paredes hoje vão chegar aos 20 graus. A boa notícia é que na próxima semana regressa o bom tempo. Agora, 8h27.
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No tempo não tivemos sorte. Liqui Li aqui com Lucky Again. A 25 minutos das 9, olhamos de novo para os acessos à Invicta nesta manhã de meio da semana e com já algumas dificuldades. Na A3, no final da A3, trânsito difícil na entrada para o Porto. Também na Avenida EP, com trânsito congestionado em ambos os sentidos. E a esta hora também já há muitas dificuldades na VCI no sentido da Rábida Freixo, com paragens entre Bessa Leite e Norte Francos. No sentido inverso também, trânsito lento entre Mercado Abastecedor e o nó da A3. E assim vão as coisas nos acessos à Invicta nesta manhã. Já sabes, tens aí alguma informação adicional, podes também partilhar comigo através do nosso WhatsApp 924-485-922, ok? Então, porque há a música assim mais animada para nos ajudar a acordar, melhor que um café, do que dois ou três. EDX, agora. Silence.

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Agora são 18, ou faltam 18 minutos para as 9. E agora um recado também muito importante. 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E por cá, nesta manhã de quarta-feira, a 17 minutos das 9, estamos todos a acordar juntos e com a música a tentar compensar o tempo que temos lá fora. Dia de verão. Acho que São Pedro está um bocadinho irónico connosco nesta última semana de agosto, mas tudo certo. Vamos aguentar, até porque o verão foi incrível. Acho que não temos razão de queixa, tirando esta semanita. O resto foi um grande verão aqui pelo norte. Pudemos ir a banhos como nunca, malta. Agora então, todos a aumentar o volume para ouvir esta música que já é um clássico. Riva Star, I Was Drunk.

0: Rhythm is a Dancer Snap aqui nesta nova versão que só podias ouvir na nova era Música Sem Parar. Hoje, quarta-feira, boa quarta-feira e metade da semana já lá vai. Fim de semana está aí à porta. Agora é que eu me apercebi que, entretanto, malta. Ai, a previsão mudou, não é? Porque o tempo ia melhorar a partir de sexta-feira e eu estou aqui a ver e parece que no fim de semana ainda vejo o ícone das pinguinhas. Portanto, sábado e domingo a coisa ainda não vai estar assim incrível. Mas a partir de segunda, pelo menos, aqui já dá conta que vamos ter o bom tempo de volta e as temperaturas a começarem a subir com paredes a ultrapassar na próxima semana os 30 graus. Portanto, parece que o verão vai estar de volta. Então, mas a partir de segunda-feira, para já, hoje, vamos ter aguaceiros durante a tarde, para já chuva, nuvens e até possibilidade de trovoada. Temperaturas máximas, Porto e Paredes a chegar aos 20 graus. Entretanto, eu vim aqui com uma dúvida, que era saber como é que vocês cumprimentam aí os colegas no local de trabalho. Há beijinho ou não há beijinho? É? Ou é um cumprimento, é um passou bem? Ou então é um bom dia daqueles, bom dia malta, e começam a trabalhar. Tudo aí a partilhar comigo, porque eu quero saber, estou curiosa, como é que vocês cumprimentam os vossos colegas no local de trabalho. 924-485-922 e boa viagem para quem está aí na estrada. Agora 10 minutos para as 9.
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0: Tarde, quando faltam 3 minutos para as 9, nesta manhã de quarta-feira, lancei há bocadinho a pergunta: como é que vocês cumprimentam bem os vossos colegas de trabalho? Esta semana voltou muita gente ao trabalho, próxima segunda-feira ainda mais, não é? Vai ser aí o regresso à dureza para a maioria, mas eu queria saber então quando vocês chegam aí de manhã, às 8, às 9, ou 10, se forem sortudos, o que é que fazem com os vossos colegas de trabalho? É logo, estou a brincar, não, é beijinhos, ou é um bom dia geral, ou é um passou bem, como é que cumprimentam aí os colegas no local de trabalho? José Carlos, conta-me tudo.
1: Bom dia, nada de confianças no local de trabalho, é bom dia para todos e chega. Bem, eu também não sou assim tão relos como isso,
0: nada,
1: mas
0: disso.
1: Sim, tento evitar dar muita confiança, mas sim, há pessoas que eu cumprimento de beijo ou de passou bem. E é isso. Foi só para meter. Mas não, nada dá com muita confiança. Faltou acrescentar que há algumas que eu apertava-lhe o pescoço para ver se o veneno todo saía cá para fora.
0: Ai, José Carlos, olha, este final foi lindo e foi, parece muito genuíno. Pronto, quem nunca? Quem nunca? Quem nunca teve esse pensamento pela cabeça? Quem nunca? Quem nunca? O que é certo é que eu queria saber mais feedback. O José Carlos cumprimenta os colegas com beijinhos e passou bem, mas não dá confias. Não dá confias, aqui não há confias. E pronto, e passa-lhe pela cabeça também apertar o pescoço, não é? Para ver se sai o veneno de alguns colegas. Como é que é aí desse lado? Força, olha, vou pôr também aqui um enquete. Lembram-se dessa expressão? Eu sei que é português do Brasil, mas vou pôr aqui no Instagram da Nova Era, nas nossas stories, para vocês também poderem partilhar, que eu quero saber disso. Estou curiosa, estou cusca para saber como é que os melhores ouvintes do mundo cumprimentam os colegas sempre que chegam aí ao trabalho.

0: Quase I3, olhamos para os acessos à Invicta e começamos pela VCI com trânsito já congestionado nos sentidos a Rábida Freixo e também no inverso. No sentido a Rábida Freixo há trânsito lento desde o final da A1, desde Coimbrões até ao Nó de Francos. No sentido contrário, trânsito lento desde o Mercado Abastecedor até ao Nó com A3. Por falar em A3 também, o trânsito está compacto nas saídas para o Porto e já vem com dificuldades a partir do Nó com A4. Também a Avenida AEP, esta altura está com trânsito lento desde a Ponte de Leça até ao acesso para a VCI. Portanto, o trânsito um bocadinho complicado nesta manhã de quarta-feira, devido também ao tempo que é o que temos.
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0: Ora, e o tempo que temos é nuvens, é chuva e depois do final da manhã vamos ter aguaceiros que podem ser por vezes fortes. Também há previsão de trovoada para esta quarta-feira. Temperaturas máximas, Porto e Paredes vão chegar aos 20 graus. Está ótimo, malta. Está um ótimo dia de outono e inverno. Adiante, é melhor rir para não chorar. O que é boa notícia é que na próxima semana o bom tempo regressa e as temperaturas voltam a subir. A boa notícia também é que a melhor música sem parar está toda aqui. Afro House Galaxy abre esta hora com Carry Me Home. É assim que toca. Não.

ainda dizem que não há músicas que batem mais com café, pois que esta bate mais com café. O David Guetta aqui com Human. Acabar de tocar na Nova Era Música Sem Parar. E ontem o dia ainda ficou bom. A coisa até se compôs, melhorou. Tendo em conta a previsão, eu não estava à espera. O IP às vezes engana-se um bocadinho, mas está tudo certo, quem nunca? E entretanto também aproveitei para ir dar uma corrida. Estou muito mal, malta, estou muito mal. Muito em baixo de forma física. Mas o que é certo é que disse: eu vou correr os 5 km, nem que eu fique toda aqui a arrastar-me. E qual foi a música que eu pus para correr 2,5 km? Foi com esta que acabamos de ouvir. E os 2,5 km de retorno foi com a que vem aí já de seguida. Portanto, malta, se estão aí a tentar recuperar a forma, a condição física, a condição cardiovascular, para aguentar também um bocadinho mais, não é? Subir escadas sem ficarmos ofegantes, que é o essencial. Pronto, eu pensava que esta altura já ia andar nos 10 km, acho que não vou passar dos 5 nunca. E tudo bem, ok? É assim, olha, é o possível. Tem sido aqui o meu mantra, é o possível. E portanto, os 2,5 km de retorno, no final do dia ontem, que até ficou um dia ótimo, foi então ao som desta música, que claro, só podiam tocar aqui na Nova Era a toda a hora. Oh.

0: tantas que uma pessoa se perde em 50 mil serviços de streaming, na altura que ainda íamos ao cinema. Este filme foi uma cena, era com a Kate Hudson e o Matthew McConaughey, e eu gostava tanto deste filme, eu vi este filme não sei quantas vezes, e eu tenho o DVD lá para casa deste filme. Não tenho aparelho DVD, mas tenho o DVD. Nunca, se calhar, nunca vou pegar naquilo, mas tudo certo. Este filme é muito engraçado, e o que é certo é que há notícias que dão conta que poderá vir aí a sequela com os mesmos protagonistas, com Matthew McConaughey e também com a Kate Hudson, que foi então um grande sucesso de 2003. 2003 foi o ano em que foi lançado. E eu tenho a certeza que as girls que estão aí desse lado, as miúdas da minha geração, também todas adoraram este filme, porque ela era uma escritora de uma revista, na altura também em que ainda líamos revistas, ah, que saudades, e então ela tinha um desafio da editora, que era escrever sobre como perder um homem, como fazer um homem deixar de se apaixonar em 10 dias, e ela fez tanta coisa, tanta maldade ao rapaz, foi tão engraçado. Portanto, estou aí expectante para saber se vamos ter efetivamente a sequela em breve.
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0: Verdade, desde 89 a tocar para o Porto e tudo à volta. Teddy Swims agora.

0: Esta em modo flashback. E o flashback que também está aí de regresso já na próxima segunda-feira em dose dupla, às 11 da manhã e às 7 da tarde, porque volta tudo aos horários do costume. Malta, vai ser na segunda-feira.
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16 minutos agora, 26 minutos agora para as 10. Ai meu Deus, que já vos estava aqui a pôr atrasados, mas não. Bem, vamos agora olhar para os acessos à Invicta nesta manhã, que continuam ainda algumas dificuldades na VCI desde o final da

está um bocadinho difícil e ainda a Avenida AEP também com a habitual lentidão, ainda trânsito lento desde a Ponte Lessa até à VCI, também no final para Sidónio Paes. Portanto, assim vão as coisas nos acessos à Invicta. E sempre com a melhor música sem parar a tocar por cá, nesta manhã de quarta-feira. Eu sei, estamos aqui em modo outono-inverno, ainda no verão no calendário, mas a coisa vai melhorar já na próxima semana. Hoje vamos ter chuva, aguaceiros, previsão de trovoada, máxima para o Porto 20 graus.

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1: E eu coloquei aqui a sondagem de como é que cumprimentam os colegas de trabalho quando chegam no nosso Instagram e neste momento está assim à frente por maioria absoluta. Um bom dia geral e está feito. E depois, empatados, mas com muito menos votos, o passou bem e dar beijinhos.

os Clean Bandit aqui com Butter B e a voz da incrível Jess Clean também, a 13 minutos das 10. Eu esta manhã lancei aqui a sondagem ou enquete nas nossas stories no Instagram e já temos aí feedback, hein? Portanto, o pessoal está aí a votar. Eu perguntei como é que vocês cumprimentam os vossos colegas de trabalho quando chegam de manhã, às 8 ou às 9 ou às 10. Como é que vocês cumprimentam os vossos colegas? É com dois beijinhos? É com passou bem? Ou então é com bom dia? E começam a trabalhar. Portanto, estava eu há pouco a ver os resultados e, na verdade, o bom dia geral ganhou, está aqui na pole position e ainda adiciona a Vânia Ferreira. E é porque sou bem educada, porque alguns nem salvação merecem. Quem nunca? E é assim, portanto, tu também podes ainda partilhar a tua opinião, passa por lá, ou podes enviar também um áudio aqui para o nosso WhatsApp 924-485-922. Agora com o Joel Corey e Whisper.

0: The Chainsmokers com Don't Let Me Down. Agora 5 minutos para as 10. Não te atrases, é uma ótima quarta-feira com a Nova Era Música Sem Parar. E ainda está aí a valer a pergunta do dia, que é: como é que cumprimentas os teus colegas no local de trabalho? E entretanto, a Luciana mandou aqui a sua experiência diária.
1: Bom dia, Nova Era. Aqui é a Lúcia do Porto. Eu, quando chego no trabalho, cumprimento meus colegas de trabalho: bom dia, flor do dia. Mas é claro que é a opção mais, eu acho, mais forte é a bom dia tradicional.
0: O bom dia normal, não é? Pois, a Luciana, que chega ao trabalho e diz: bom dia, flor do dia, que giro, que simpático, mas não há beijinhos, nem a passou bem. Portanto, no caso dela, é só mesmo assim um bom dia mais fofinho e querido, mas é geral e partilhado para todos os colegas do seu local de trabalho. Obrigada, Luciana. E nem a propósito, olha, sabes onde é que vamos a seguir, Luciana? Ela também mandou uma mensagem a dizer que estava a gostar muito da playlist, e já a seguir acho que ainda vai gostar mais, porque vamos visitar um conterrâneo da Luciana, que é o Zurb, diretamente do Brasil. Aqui para o Portito da Volta, vem aí já de seguida com Faded Eyes.
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é garantido que se estás com o tal ou com o toco, isso te vai passar logo. E por falar nestas expressões, a não esquecer que está aí de regresso, só quem é do Norte é que sabe, já na próxima segunda-feira.

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0: E é exatamente assim que se chama esta música, How Deep Is Your Love? Os vídeos aqui com esta versão para o tema do Calvin Harris, de tocar na Nova Era. Música sem parar, são 10h25. E o tempo continua como vemos. Eu aqui da janela do estúdio da Nova Era continuo a ver isto muito escuro, mas a previsão de tempo dá precisamente conta disso, que só vai melhorar lá para o final da manhã. E esta chuva vai passar a aguaceiros que podem ser fortes e também acompanhados de trovoada. E as temperaturas também não estão grande coisa. Eu hoje até estou a sentir frio, malta. É a altura em que estamos aqui de ar-condicionado de frio e pensamos já quase a mudar isto para o modo quente. Mas adiante, eu acho que quem está de férias esta semana também, meu Deus, é que eu nem sei. Boas férias, gostava de dizer isto. Se estão cá no Porto, se ficaram por cá, se são de cá do Norte e ficaram por cá, eu acho que a única coisa que devem pensar é assim, pelo menos não estão a gastar dinheiro em alojamento. E eu acho que o sentimento da Tânia reflete o sentimento de toda a gente que tirou férias nesta semana de agosto.
1: Mulher, eu estou com tal. Eu e a Isabel andámos com o tal, olha este tiabo, a gente de férias, Silvia!
0: Ai, meu Deus!
1: Eu vou chorar, Silvia!
0: Eu estou-me a rir, mas também estou a chorar por dentro, Tânia, porque eu sei como isso é, também já me aconteceu. E, portanto, não é nada fácil. Mas, olha, se der para fugir um bocadinho, sei lá, não sei. Eu não sei se no Algarve estará a grande coisa também, portanto, eu tenho que ver que não vejo o tempo para lá, porque estou aqui. Mas, pronto, é tentar fazer um plano para as férias, à chuva, tipo ir ao cinema, arrumar coisas lá em casa. Pronto, também são coisas que às vezes são necessárias e deixamos para fazer. Agora, a altura do Planeta Música com o Miguel Rodrigues e já a seguir vem aí meia hora da boa com a melhor música sem parar.
2: 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Os Swedish House Mafia têm um novo single, chama-se Happiness Is So Sad e conta com a participação de Lee Kelly. Este tema teve estreia ao vivo na residência dos Swedish House Mafia no Ushuaia, Ibiza, no início deste verão.

DJ e produtora australiana Nina Girashi e o norte-americano Porter Robinson estão juntos no novo single Wanna Cry. Este tema foi estreado ao vivo no Coachella, nos Estados Unidos, este ano.

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0: Dias da Nova Era, música sem parar. Entretanto, recebi aqui no WhatsApp uma mensagem do Nelson que diz ele: bom dia, se ouvi a Rádio Nova Era, há aqui uma dúvida, que se um ouvinte perceber de legislação, se alguém aí desse lado estiver aí à escuta e for pró na lei, então talvez nos possa ajudar. Pergunta ao Nelson: não há nenhuma lei que proíba este tempo de chuva e trovoada em agosto? Nelson, parece-me uma pergunta muito pertinente, mas acho que todos já sabemos qual é a resposta. E quanto a isso, olha, até os seguros, nem nada que tenha a ver aqui com tempo está protegido, portanto não me parece. Não há escapatória possível, não vamos poder reclamar, nem pôr nenhum processo aí ao São Pedro, porque é com isto que vamos levar ainda durante esta quarta-feira. E aliás, até no fim de semana também a coisa já não está tão boa como estava na segunda-feira. Portanto, malta, é melhor mentalizarmos que é isto que vamos ter nos próximos dias. E ainda até o meio-dia vamos ter também a melhor música sem parar, ainda comigo, Silvia Braga. Por cá, já a seguir, é claro que há mais, assim, o finalzinho desta hora. A próxima com Malone e Missing.
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2: E eu dizia na segunda-feira, coragem, malta, coragem para quem está aí de regresso ao trabalho, mas também hoje, quarta-feira, parece-me que ainda precisamos de mais coragem para enfrentar este dia tão cinzento. Eu estou a receber imensos vídeos de ouvintes e um vídeo enviado pelo Helder que se ri do tempo que está em Madrid, que ele está a ouvir a Nova Era online e está em Madrid, parece-me que é assim na zona dos arredores de Madrid e está sol por lá. Obrigada, Helder. Continuamos nós a sofrer aqui no Porto, paredes e toda a volta. Começa esta hora com Jazzy.

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0: eu sei, continua a ser uma das minhas e tuas favoritas do YouGel. Think of Me, aqui na Nova Era.
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0: E porque já estamos em antecipar o Halloween, não somos só nós, mas também várias cadeias de lojas também já o estão a fazer. É, daqui a nada, estamos também já no Natal. É só para lembrar. Tem Impala aqui com a Jenny, juntos em Dracula.

0: Alex Warren com Ordinary na Nova Era. Música sem parar. Uma boa quarta-feira com a nossa rádio. Eu estou por boa aqui entre aspas, porque no que diz respeito ao tempo parece que vai continuar assim como está agora. Mas pronto, o que temos aqui é a música mais animada para nos deixar com pelo menos um sorriso na cara. E isso aqui está por minha conta ainda durante a próxima meia hora e pico. Para já, o Miguel Rodrigues também nos leva a fazer outros planos. Saídas com as melhores sugestões agora. Aí está o De Copo em Copo.
1: 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Hoje ainda pelo Era Uma Vez no Porto, Raw. 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

Save Me Tonight, Jennifer Lopez, com a ajuda do David Guetta neste novo single. Este é o italiano Damiano David com Next Summer, o vocalista dos Måneskin a solo, uma das remixes que só ouves por cá na nova era.

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0: das bandas de quem muito se fala ultimamente, Tame Impala, com esta Dracula remix a tocar por cá na Nova Era. A música sem parar no nosso rádio 100.1, 101.3, comigo até às 8. Mas antes de mais música, há de Copa em Copa com o Miguel Rodrigues. Vamos atualizar a agenda da noite.
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0: Brian Wilson a tocar por cá na Nova Era com esta You and I. Hoje, porque é quarta-feira, tens o melhor hip-hop do mundo em radio show logo à noite. 2 horas com o nosso Mundo Segundo. É o Skills Radio Show, das 11 da noite até à 1 da manhã. Todas as semanas, não percas logo. Disco Online, para ouvir já a seguir.
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Remix After Hours da Sweet Disposition dos The Temper Trap, a tocar aqui na Nova Era. E também este original do Soul to Soul, agora com a versão de Benito Bazar, Back to Life.

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0: Os Another com esta Talk to You a tocar na Nova Era, na tua tarde de meio de semana. Agora há novidades do Planeta Música com o Miguel Rodrigues. Também podes ouvir em podcast no nosso site radionovaera.pt.
1: 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O DJ e produtor Solomon está de regresso às edições com um novo single intitulado Raider on the Storm. Conta com a voz da cantora alemã Inês.

Robin e Zara Larsson têm uma colaboração. As duas cantoras suecas estão juntas na faixa Talk To Me, Zara. É uma nova versão de Talk To Me, tema originalmente incluído no álbum de Robin, The Existential, o seu nono álbum de estúdio, que foi lançado no passado mês de março.

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Uma das remixes mais incríveis da Sinner Man, de Nina Simone, é de Philly.

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3: Música do OK, go a abrir esta hora na nova era. Eva, Non Your Mind.

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0: Chama-se Whisper, música do Joel Corey, a tocar por cá na Nova Era. Música happy, a propósito, para a semana está de regresso a Happy Hour da Nova Era, das 5 às 7, não percas. Agora há de copo em copo a agenda da noite da Nova Era com o Miguel Rodrigues. Mais à frente nesta hora, a informação do trânsito.
1: 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De copo em copo, nesta quarta na Agrival em Penafiel, concerto dos UHF. Hoje ainda pelo Era Uma Vez no Porto, Raw. Em Ibiza, nesta quarta pelo Universe Paradise, Jamie Jones, Back to Back, Max Dean, Back to Back, Luke Dean. No Pachá, Mau Pi. Pelo High Ibiza, hoje Medusa e James Hype. Mais uma vai para o Ushuaia, hoje com Steve Aoki e Joel Corey. As principais dicas de Ibiza nesta noite de quarta. 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

0: 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Vamos saber como anda o trânsito no Grande Porto, lento na VCI, no sentido Freixo e Rábida, já com fila entre Bom Joia e a saída para a A3. Avenida AEP, lentidão nos dois sentidos, com informação de um acidente. Fica esta informação, Avenida AEP, com muito trânsito entre a rotunda AEP e o acesso à VCI e vice-versa. No final da A3 para a VCI, também trânsito já muito intenso a esta hora. Vamos atualizar estas informações de trânsito depois das 6 também.
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0: esta versão de Patti's Only. You've Got the Love, um clássico na música eletrónica. 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

0: da Self-Aware dos Temper City a tocar aqui na Nova Era esta tarde de meio de semana. Para a semana regressam os programas da Nova Era. Já vais poder começar a votar nas tuas favoritas, nas 40 mais, depois ouvir uma a uma as mais votadas e tocadas da semana, todos os sábados à tarde, das 4 às 6. Alok, a seguir com All By Myself, com o Cigália, Ellie Goulding. Depois vamos atualizar a informação de trânsito.
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Musical e a Ellie Goulding a tocar aqui na Nova Era. Vamos saber como anda o trânsito no Grande Porto, na VCI, sentido Freixo Rábida. Continua a fila entre Monjoia e a saída para a A3, mais à frente paragens entre a Boa Vista e a Ponte da Rábida. No sentido contrário também, paragens entre Bessa Leite e a A3, também a Ponte da Rábida com muito trânsito, final da A1 em direção à VCI. Na Avenida AEP, fila nos dois sentidos. Fila também a manter-se no final da A3 na ligação para a VCI. A sueca Licky Lee, agora para ouvirmos a Lucky Again com um remix do DJ produtor belga The Magician.

0: uma produção do DJ produtor francês David Guetta, desta vez com os britânicos Third Party e o cantor sueco John Martin, Human, a tocar por cá na Nova Era. Esta quarta-feira há Skills do Mundo Segundo, logo à noite o melhor hip-hop do mundo, 2 horas com o Skills Radio Show, começa às 11, não percas.
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0: Francisco Martelo, quem esta Your Body nos minutos finais desta hora. 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
0: É o topic que fez esta hora com o A7S e o Lil Baby. Why do you lie to me? Não te minto nada. Vou estar aí mais uma hora contigo. Volto já.

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1: Esta hora ainda há algum sol, é aproveitar que me diz o Gélia Ultranat, é Moving to the Sun.
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dupla alemã Idil a tocar nesta última hora comigo na tarde de quarta-feira ao Deep Is Your Love. E agora está aí o Will.i.am com a Britney Spears, Mind Your Business. Bring the action.

0: Final de tarde de quarta-feira com música sem parar por aqui na Nova Era, já na reta final do mês de agosto, ou melhor, Afro House, com esta Carry Me Home. Hoje, quarta-feira, não esqueças que logo à noite há o melhor hip-hop do mundo, também por cá na nossa rádio. 2 horas com o Mundo Segundo e o Skills Radio Show começa às 11. A seguir, o brasileiro Alok com o Khalid. Vais ouvir a Dive Into Me. 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

0: Pushing Gun continua aí a dar-lhe com a música da nova era Oliver Dollar para os minutos finais desta hora com Jimmy Jules. Amanhã está prometido, estou de volta a partir das 2 da tarde. Já estou por cá com mais música 100.1, 101.3. Fica bem.
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0: Expo Incop nesta quarta na Agrival em Penafiel, concerto dos UHF, hoje ainda pelo Era Uma Vez no Porto, Raw. Em Ibiza nesta quarta pelo Universe Paradise, Jamie Jones back-to-back, Max Dean back-to-back, Luke Dean, no Pacha Mau Pi, pelo High Ibiza hoje Medusa e James Hype. Mais uma vai para o Ushuaia hoje com Steve Aoki e Joel Curry. As principais dicas de Ibiza nesta noite de quarta. 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
1: Os Swedish House Mafia têm um novo single, chama-se Happiness Is So Sad e conta com a participação de Lee Kelly. Este tema teve estreia ao vivo na residência dos Swedish House Mafia no Ushuaia Ibiza no início deste verão.

DJ e produtora australiana Nina Girashi e o norte-americano Porter Robinson estão juntos no novo single Wanna Cry. Este tema foi estreado ao vivo no Coachella, nos Estados Unidos, este ano.

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0: Expo Incop, nesta quarta na Agrival em Penafiel, concerto dos UHF, hoje ainda pelo Era Uma Vez no Porto, Raw. Em Ibiza, nesta quarta pelo Universe Paradise, Jamie Jones, Back to Back, Max Dean, Back to Back, Luke Dean, no Pacha, Mau Pi, pelo High Ibiza, hoje Medusa e James Hype, mais uma vai para o Ushuaia, hoje com Steve Aoki e Joel Corey. 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

0: Copo em Copo, nesta quarta na Agrival em Penafiel, concerto dos UHF, hoje ainda pelo Era Uma Vez no Porto, Raw. Em Ibiza, nesta quarta pelo Universe Paradise, Jamie Jones, Back to Back, Max Dean, Back to Back, Luke Dean, no Pacha Mau Pi, pelo High Ibiza, hoje Medusa e James Hype, mais uma vai para o Ushuaia, hoje com Steve Aoki e Joel Corey. As principais dicas de Ibiza nesta noite de quarta. 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

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Planeta Música. O DJ e produtor Solomon está de regresso às edições com um novo single intitulado Raider on the Storm. Conta com a voz da cantora alemã Inês.

Next. Robin e Zara Larsson têm uma colaboração. As duas cantoras suecas estão juntas na faixa Talk To Me, Zara. É uma nova versão de Talk To Me, tema originalmente incluído no álbum de Robin, The Existential, o seu nono álbum de estúdio, que foi lançado no passado mês de março.

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